estamos em tua presença para alabar a tu nombre e sentir tu glória em nossas vidas.